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0: mais músicas de todos os tempos da nossa programação no Baú da Mix. Tô vendo aqui que só tem clássico. Você pode participar nas redes sociais e indicar pra gente o som que você quer ouvir aqui, tá? No Instagram, no WhatsApp, tá valendo. Aumenta o volume, que essa aqui você vai curtir.
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Clássico é clássico, essa do Nirvana sensacional. Lirion, aqui no Baú da Mix. Entre as velhinhas que todo mundo gosta, você vai participando, vai mandando a sua pra cá pelo WhatsApp 11 983 40 8000, que tem muito mais pra você curtir nesse domingo à noite. Lembra?

0: triste aí, depois do intervalo a música não para, viu? Pra você terminar muito bem aí o seu domingo com o melhor da programação Mix em todo o Brasil. E o baú já era.
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0: 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Mix, muito boa noite. Como é que estão as coisas por aí? Tudo bem? Bora lá começar mais uma edição do Mix Acústico. Hora da gente curtir os sons que você mais gosta na programação da Mix, de um jeitinho diferente, versões desplugadas. Por aqui é só banquinho e violão. E claro que você pode indicar sua música acústica pra ouvir aqui na Mix também, nas redes sociais ou no WhatsApp. Bora começar muito bem aqui, vai. 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

0: esse é o Pink Floyd.
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0: Wish You Were Here, fechando mais um mix acústico com as músicas que você mais gosta em versões desplugadas. De volta no comecinho da sua manhã aqui na Mix.
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0: quero pedir a música do Backstreet Boys, Everybody.
1: Fala galera da Mix, que é Valdir. Toca uma música aí do Coldplay.

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0: Quero pedir a música do Backstreet Boys, Everybody.
1: Fala, galera da Mix, que é Valdir. Toca uma música aí do Coldplay.

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9: Bom dia, excelente semana para você que tá ligado aqui com a gente na Mix. Tô observando a rodovia Castelo Branco, que para São Paulo já tá lenta do quilômetro 29 ao 26 em Barueri. A expressa vai parar a partir do quilômetro 19, depois do Rodoanel. A lateral piora no 15 e as duas vêm lentas até o acesso aos marginais. Pro interior, a Castelo tá difícil pela expressa do 23 até o 25 e lá na frente do 44 ao 46. 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
5: O caminho pela marginal do Rio Pinheiro, sentido Zona Sul, tem congestionamento pela expressa desde a saída do Cebolão. A lateral piora a parte da Dracena, as duas melhoram ali na altura da Escola Politécnica e voltam a parar da metade da Raia Olímpica da USP até a ponte Eusébio Matoso e pela local da estaiada ponte do Morumbi. 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
1: Mix 82, legal, a gente curtiu mais um Baú da Mix, a última foi Daido, White Flag.
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0: 8 mil, bora.
1: Bom dia, Rádio Mix. Aqui quem tá falando é o Alisson, de Juiz de Fora. Toca Bring Me to Life, de Evanescence. Abraço.
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1: E é o Pede no Zap começando por aqui, 011-983-408-1000.
2: Alô, Rádio Mix. E aqui é o Herbert de Belém do Pará. Queria ouvir aquela da Peach na sua estante.
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7: O corredor Norte Sul para a Zona Sul tem congestionamento da Ponte das Bandeiras até a passagem pelo Viaduto Pedroso. Depois vai bem até Interlagos. Está um pouco melhor da Zona Norte até o centro, caminho da Ponte da Casa Verde e depois as avenidas Rude Rio Branco. 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
1: Bom dia, melhor rádio de Curitiba. Aqui é o Alexandre. Eu gostaria de pedir a música do Chris Brown, Wall to Wall. Obrigadão.
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1: Bom dia, Mix.
0: Bom dia.
1: Aqui é o Duvaldo Cândido, motorista de aplicativo Guaxupé, Minas Gerais. Gostaria de ouvir a música com Marcelo Falcão e Chorão. Legado, por favor. Obrigado. Bom dia.

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4: 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A saúde começa pela boca e problemas como a cárie e a gengivite, que é aquela inflamaçãozinha na gengiva, podem afetar o corpo todo. 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
6: O corredor norte-sul pra zona norte agora tá difícil da aproximação com a Vicente Rau até a Avenida Santa Catarina e volta a parar a partir da jornalista Roberto Marinho. Segue com problemas até o viaduto República Árabe Síria ali na altura da Indianópolis e depois vai bem até o centro, então tá melhor até o Ibira, Vereador José Diniz e Avenida Ibirapuera. Também tá melhor, Jabaquara, Domingos de Moraes e Vergueiro até o centro. 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
1: Bom dia, Mix. Aqui é Andréia de São Carlos, São Paulo. Toca Tina Turner, The Best. Bom dia a todos.
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1: Bom dia, Rádio Mix.
0: Oi, bom dia.
1: Aqui é Andrei de Natal, Rio Grande do Norte. Queria ouvir Beauty and Beat de Just Bieber e Nicki Minaj pra agitar a semana.
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10: Rodovias dos Imigrantes e Anchieta bem parecidas nessa manhã. Aqui para São Paulo, as duas só ficam difíceis no trecho final, pela Imigrantes do quilômetro 11 até Abrão de Moraes e pela Anchieta do 11 até o 10 no acesso ao trecho urbano. 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

0: Elisa, dona de mim. 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
1: A eliminação de Portugal na Copa deve ter marcado a despedida de Cristiano Ronaldo dos Mundiais. O jornal português A Bola destacou um dado negativo. Em 9 jogos de mata-mata, o atacante não marcou gols nem deu assistências. Apesar disso, CR7 encerra sua trajetória como um dos maiores nomes da seleção portuguesa. Foram 11 gols em 27 jogos de Copa. É bom lembrar também que o Cristiano Ronaldo disputou 6 Copas do Mundo e marcou gols em todas elas. Agora, em 2026, foram 3 gols do Gajo. Mas não adiantou, né? Afinal, os portugueses pegaram suas caravelas e voltaram pra terrinha, pá.
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4: Marginal do Rio Tietê, sentido Castelo Branco, tá congestionado em todas as pistas a partir da Aricanduva e até a aproximação com a Vila Guilherme, onde tem um acidente na pista central. Depois, tudo livre até o Cebolão, da Zona Leste até o Centro, prefira a Rádio Leste. 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

até o 280 em Embu das Artes, mais uma paradinha na altura do 273 no acesso ao Largo do Taboão. Pro sul do país, a Regis vai bem. 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

o programa de hoje, tem uma música que é lá de 1984, Radio Gaga, do Queen. Essa música foi escrita por Roger Taylor, nasceu de uma brincadeira do filho dele ali, que dizia Radio Caca. Essa música foi um estrondoso sucesso, todo mundo sabe, redefiniu a carreira do Queen.

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0: 20 pro meio-dia, Rádio Love Nacional. Som do Detonautas.
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2: A eliminação de Portugal na Copa deve ter marcado a despedida de Cristiano Ronaldo dos Mundiais. O jornal português A Bola destacou um dado negativo. Em 9 jogos de mata-mata, o atacante não marcou gols nem deu assistências. Apesar disso, CR7 encerra sua trajetória como um dos maiores nomes da seleção portuguesa. Foram 11 gols em 27 jogos de Copa. É bom lembrar também que o Cristiano Ronaldo disputou 6 Copas do Mundo e marcou gols em todas elas. Agora, em 2026, foram 3 gols do Gajo. Mas não adiantou, né? Afinal, os portugueses pegaram suas caravelas e voltaram pra terrinha, pá.
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0: de olho na hashtag Top Mix ou no WhatsApp da Rádio Vale também. Tamo on nessa segunda, 983408000. Bora!
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0: Lions em Breaking the Habit, som do Linkin Park no 106.3 da Mix.
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Essas foram três das mais pedidas por você em 2008. A qualquer momento tem mais. 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

0: Funk, Get Lucky. Vê se não sai da Mix, já tem mais. Mas vamos falar de Copa?
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2: A eliminação de Portugal na Copa deve ter marcado a despedida de Cristiano Ronaldo dos Mundiais. O jornal português A Bola destacou um dado negativo. Em 9 jogos de mata-mata, o atacante não marcou gols nem deu assistências. Apesar disso, CR7 encerra sua trajetória como um dos maiores nomes da seleção portuguesa. Foram 11 gols em 27 jogos de Copa. É bom lembrar também que o Cristiano Ronaldo disputou 6 Copas do Mundo e marcou gols em todas elas. Agora, em 2026, foram 3 gols do Gajo. Mas não adiantou, né? Afinal, os portugueses pegaram suas caravelas e voltaram pra terrinha, pá.
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0: Mixam 12h13, Coldplay, Feels Like I'm Falling in Love. Abre o intervalo pra gente saber as promoções que estão rolando por aqui. Já já tem mais música, segura aí.
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0: teve o rei do pop Michael Jackson, uma parceria com Justin Timberlake, Love Never Felt So Good. Bom saber o que tá rolando das promoções aqui da Mix e você participando no 11 983 40 8000 pra ganhar os melhores prêmios. Já tem
1: você
0: mais.
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0: faltando 10 para as 4.
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0: Esse é o som do Ed Sheeran com Thinking Out Loud. Rápido intervalo, a gente volta já com muito mais música. Se liga nas promoções da Mix aí, ó.
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0: São 4:12, Alanis Morissette. Do álbum Jagged Little Pill com Will Learn. Rápido intervalo, a gente volta já com três das mais pedidas da história da Mix. Tá demais hoje, hein? Fica por aí.
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2: Uma ótima tarde pra você ligadinho aqui na Mix. Vamos nessa com informações do trânsito nessa véspera de feriado. Avenida dos Bandeirantes já tem lentidão na direção do aeroporto, da Guaraíuva até o corredor norte-sul. Quem utiliza a jornalista Roberto Marinho encontra o trânsito fluindo um pouco mais tranquilo. Tem uma lentidão na saída da ponte estaiada e no acesso ao corredor, mas na comparação funciona bem melhor. 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

0: faltando 20 para 5. Você curtiu o som do Drake, Hotline Bling? Abre intervalo pra gente falar de Copa do Mundo e já já estamos de volta.
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2: 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A eliminação de Portugal na Copa deve ter marcado a despedida de Cristiano Ronaldo dos Mundiais. O jornal português A Bola destacou um dado negativo. Em 9 jogos de mata-mata, o atacante não marcou gols nem deu assistências. Apesar disso, CR7 encerra sua trajetória como um dos maiores nomes da seleção portuguesa. Foram 11 gols em 27 jogos de Copa. É bom lembrar também que o Cristiano Ronaldo disputou 6 Copas do Mundo e marcou gols em todas elas. Agora, em 2026, foram 3 gols do Gajo. Mas não adiantou, né? Afinal, os portugueses pegaram suas caravelas e voltaram pra terrinha, pá.
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9: Ouvinte que circula agora pela marginal do Rio Pinheiros encontra dificuldade na direção da Castelo Branco, desde a Ponte Ari Torres até o Cebolão. Vale a pena cortar caminho pela Pedroso de Moraes, Professor Fonseca Rodrigues e também Gastão Vidigal. Na direção de Interlagos tem lentidão também na passagem pela Raia Olímpica da USP, depois dá uma aliviada, mas da Ponte Nova do Morumbi até a Ponte João Dias, você vai ficar no freio. 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

0: a gente no 983408000. Daqui a pouquinho tem o segundo e primeiro lugar no ar. Só que agora chegou o momento nostalgia de hoje. Hora de voltar com você lá pra 1999. Naquela época tinha um sonsaço que tava bombando na Mix. E a gente traz aqui o destaque de hoje pra banda The Offspring. Dia do rock, tem que ter rock no ar, né? Why don't you get a job?
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0: artista e do som que você adora pra rolar nas próximas edições do Top Mix. Pode ser pelo WhatsApp ou então lá nos comentários do Insta, arroba Rádio Mix FM Brasil. Essa edição fica por aqui, mas amanhã você já sabe, né?
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5: Atenção, você que circula pela rodovia Regis Bittencourt em direção a São Paulo, há problemas na região de Itapecerica da Serra. A partir do 288, você vai encontrar dificuldades até a passagem pelo rodonel do 279. 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
5: Atenção, você que circula pela rodovia Regis Bittencourt em direção a São Paulo, há problemas na região de Itapecerica da Serra. A partir do 288, você vai encontrar dificuldades até a passagem pelo rodonel do 279. 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
6: Olha, ainda tem interdição para quem utiliza a Avenida Francisco Morato na direção do bairro, junto a Guilherme do Movilares. Tomou ocorrência policial de mais cedo, a perícia ainda é aguardada por ali, só uma faixa liberada, o que trava o caminho do nosso ouvinte após a estação São Paulo Morumbi. Muita gente buscando a Pirajussara, passando a Vila Sônia também, o trânsito fica lentíssimo. 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

0: faltando 5 para 6, tá aí a última nessa hora, veio com Major Lazer, Lennon. Daqui a pouquinho, hoje é dia de rock e comemorando o dia mundial do rock no Mix Tudo, você vai estar junto com a gente já já, com a Giza e com o Caco, interagindo bastante lá no arroba Mix Tudo na Mix. Vem pra live no YouTube e ouve no volume máximo, daqui a pouquinho depois do intervalo.
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0: Baú da Mix. Anos 60, Caco.
2: Nossa, que delícia, já tô aqui dançantinho.
0: Sobe o som, chega a Karina pra roda, vem. Vem, Karina Andrade.
3: Oi, gente, twist tudo bem?
0: And shout. Twist and shout. Rock que isso, Caco e Karina?
3: Olha, na época realmente foi uma quebra de paradigmas.
0: Não foi? Beatles?
3: Na época foi uma quebra de paradigmas. Na verdade, até hoje Beatles é uma grande influência, né? E assim, a gente não tem como não falar isso, porque Beatles é literalmente a banda e artista que mais vendeu disco na história.
0: Que
3: então assim,
0: doideira,
3: não tem como a gente não falar de Beatles. E acho que é a melhor forma de abrir o programa de hoje.
2: Agora eu tenho uma opinião com relação aos Beatles. Na verdade, quem não gosta é de Beatles?
0: Bom sujeito, não é?
2: Com certeza não é. Com certeza não é. Se a pessoa falar, não gosto de Beatles, eu falo, então dá licença que eu tô indo embora.
3: Veja
2: agora.
3: Bem.
0: Não, não fala
2: a cara
0: assim.
2: Da Karina. Você calma. Não gosta de Beatles,
0: pera
2: Karina?
0: Aí, pera
2: eu vou
0: aí,
2: embora, parou,
0: pera acabou. Pera. Desliguei. Pera aí, calma. Desliguei tudo, gente. Calma. Eu sei que hoje é dia de rock, mas calma.
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0: Hoje é dia de rock, bebê. Por isso que a Karina Andrade tá com a gente, Caco Grandino. Meus amores, começar a semana desse jeito é bom demais. Meu Deus, quase que teve bate-cabeça.
2: Não,
0: aí,
2: eu vou começar com uma pergunta categórica. Pode dar. Segura o som.
0: Segura o som, vai. De novo, Caco.
2: Karina Andrade, você gosta de Beatles ou não?
3: Eu gosto.
0: Ah, então beleza.
3: Respeito, mas eu sou muito mais uma garota. Stones.
0: Peraí, calma, você disse
3: é isso.
2: Você é uma Stone maníaca?
3: Existe uma diferença aí, enfim, comparada. Se a gente for pegar esse nicho, Beatles versus Stones, tem uma galera que se identifica mais com um, mais com outro, enfim. Eu sou uma pessoa muito mais dos Rolling Stones do que de Beatles. Porém, eu, enquanto jornalista, reconheço que a importância dos Beatles pra música, até como eu disse em matéria de venda de discos, até como eu disse em matéria de se criar algo. Por exemplo, Beatles foi sim a primeira boy band do mundo.
0: Boy
3: sabe?
0: Band?
3: Onde garotas corriam atrás, os fã-clubes eram formados, toda a questão do merchandise, tudo, essa história toda que a gente tem hoje na mídia, tudo isso começa com os Beatles. Então, eu não vou ignorar isso.
0: Mas você
3: então,
0: gosta disso aqui, não é?
3: Eu gosto, eu respeito, mas Stones é mais minha
0: cara. Sobe o som!
2: Ó, tá perdoada porque é o seguinte, não é questão de gostar mais ou menos, é questão de respeitar.
3: Exato.
2: Assim, curto não é minha preferida, tudo bem.
3: Exato.
2: Aceito que você gosta mais.
3: Trabalho
2: de Stones. Trabalha com fatos.
0: Gente, olha quantas polêmicas, calma, vou organizar a casa.
3: Isso,
0: espera aí, hoje tanta bagunça no Mix tudo. Gente, o que aconteceu? Você vê que rock mexe com a cabeça da galera, né? Caco Grandino, Karina Andrade, já colocaram um debate ali pro negócio, porque hoje é dia de rock e é por isso que hoje, nesse programa, opiniões serão aceitas, gostos musicais, estilos, nem tanto, tô brincando. Vai ser sim,
3: até
0: vai ser sim.
3: Até porque o rock é sobre isso, viu?
0: É sobre
3: viu?
0: Tudo,
3: o
0: não
3: rock é?
0: É
3: sobre agregar comunidades e o rock, ele surge, na verdade, exatamente assim, agregando comunidades diferentes.
0: Exato.
3: Muita gente não sabe sobre isso, mas a gente vai falar sobre isso no decorrer do programa.
0: Resumindo, né, Caco, pra começar muito bem a nossa semana, a gente fez essa brincadeira, esse esquenta de Beatles ou Rolling Stones. Vai ter também essas trendzinhas pra gente brincar aqui no programa, mas faz o seguinte, antes de mais nada, cara, eu peguei tudo que eu tinha no meu armário que representasse uma atitude rock and roll, o meu jeito rock and roll de ser, não é lá rock and roll, mas eu queria que a galera visse o meu look, o look da K, a gente vê a caráter, o Caco por já ser roqueiro, ele veio sem roupa, não entendi.
3: Tá? Eu venho assim todos os dias, mas o Caco hoje, ele resolveu
0: roupa,
3: vir de
0: roupa.
3: Tipo,
0: sem roupa.
3: Ele tá paisana.
0: Ele tá paisana.
3: Eu acho que senão as pessoas abordariam ele na rua, tipo assim.
2: Aqui na verdade artista, sou uma né? Estrela do rock.
3: Exato.
2: Altamente reconhecível, na
0: poxa,
2: verdade.
0: Poxa, meu Brasil, então é
2: mentira.
0: Agora,
2: nem o padeiro que... do lado da minha esquina que eu vou lá todo dia, sabe o que que eu faço, cara?
0: Mas só que tem o seguinte.
2: É sério, ele olha pra mim, você quer o quê? Café com leite? Eu quero café com leite, seu Zé. Ele,
0: ah, então quer saber? Você sabe que a audiência do rádio ela é rotativa, né?
3: Sim.
0: Hoje eu tô de rock and roll. Karina está de rock and roll. O Caco não está de rock and
2: roll.
0: Eu
2: tô parecendo Harry Potter
0: hoje.
2: Mas
0: ele é rock and roll. Pra quem não sabe ainda, entra agora na live youtube.com/mixtudamix. Esse é o nosso canal, tá cheio de graminhas por lá, as graminhas estão crescendo, cara. Tem gente chegando. youtube.com/mixtudamix e manda lá na nossa live hoje, valendo, qual é a banda que o Caco trabalha?
3: Ah,
2: duvido a galera acertar. Eu
0: já
2: duvido.
0: Você falou que ninguém conhece
2: não,
0: ele?
2: Não conhece.
0: O Caco Grandino, apresentador desse programa.
3: Me nego.
0: Ele faz parte de qual banda? Valendo.
3: Me nego.
0: youtube.com/@mix tudo na mix. Tá valendo.
3: Cidade Negra.
0: Hoje é dia de rock e a gente vai falar sobre a história do rock, não no geral, não só, gente. A gente vai falar da história do rock também na Rádio Mix FM. A Mix já foi só rock, não foi, Ká?
3: Exatamente.
0: Dá pra acreditar numa parada dessa, mano?
3: Muito mais pesados do que hoje. Mas aí, pesado também é outra questão de opinião, enfim.
0: Mas a gente vai falar sobre tudo hoje no programa e queremos vocês com a gente, né, Caco?
2: No YouTube, a gente quer vocês aqui no nosso YouTube, então já entra aí, ó, você não tá dirigindo, né? Tá avisado, então beleza, pega no seu celular aí, no seu tablet, no seu computador, vai no YouTube, digita @mix, tudo na Mix, já segue a gente, ativa a notificação e já começa na resenha, porque enquanto a gente tá no intervalo, enquanto toca a música aqui, o papo continua, né?
0: Olha aqui, coloca a câmera em mim, Dé, você que tá aí ouvindo o programa no rádio, tirei o fone, nem sei o que tá acontecendo,
3: lá
0: vocês vão
3: vai.
0: Falando aí, ó.
3: Lá vai.
0: Galera, eu tô com atitude rock and roll, mas agora eu quero que meu cabelo pare pra cima, será que vai parar?
2: Será que vai parar o meu cabelo?
0: Pra cima? Gente, entra aí na live, dá uma força, tá...
3: usa a receita do Supla, é melhor não falar.
2: Não. Posso te dar...
0: Isso lá em casa nem tem, Karina. Deixa eu te contar que lá em casa nem tem essa receita, não dá nem pra encomendar, né? Fica caro viver. Fui ver pra ter outras coisas, é caro, né? E aí, gente, tô rock and roll?
2: E, na verdade, a Gisa tá tentando fazer um moicano pra quem tá na live aqui, mas no máximo que ela vai conseguir aparecer uma calopsita.
0: Quer saber? Eu disse que meu cabelo não quer funcionar, deixa quieto, deixa abaixo.
2: Deixa
0: mas
2: abaixo.
0: A gente vai começar com uma versão exclusiva, gente. Lembra que eu falei que vai ter dia de rock, vamos falar de rock, mas vamos falar de histórias da Mix também? A gente tem uma versão aqui da saudosa Cássia Eller. A versão exclusiva da Mix.
3: A Mix tem um material incrível de Cássia Eller.
0: Exatamente. E a gente vai começar desse jeito aqui. Isso aqui você não escuta em qualquer lugar, não, meu amor. Isso aqui é só na Rádio Mix.
1: Mais uma.

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1: Mix são 6h10 no dia do rock. Começamos esse programa desse jeito, com uma versão exclusivaça da Cássia Ela é Malandragem. Inclusive, teve uma vez, né, cara, que a gente fez um programa especial da Cássia.
2: Que ficou incrível.
1: Tinha até sonora da Cássia Ela.
0: Nossa.
2: A gente tem um material muito vasto da Cássia Ela, de vários outros artistas. A gente tem muita coisa da Rita Lee, que a gente não pode deixar de citar hoje, né?
1: Com certeza.
2: A nossa mãe do rock nacional. E a gente tem muita coisa também do Chorão, do Charlie Brown Jr. A gente tem um material do Charlie Brown Jr. muito vasto aqui na Mix.
1: Ó, muita gente tá falando aqui de algumas músicas que marcaram, né? A gente sabe que um dos programas favoritos dos ouvintes da Mix, no caso, é o Baú da Mix, justamente porque tem, né, essa nostalgia do rock and roll,
2: de
1: nostalgia
2: trazer as da coisas mais antigas e tal.
1: E aí eu tava colocando aqui algumas músicas, Caco, no início, né? O Caco, que é um roqueiro nato. Me cobraram ali na cara dura na live, gente. Entra aí, youtube.com/mixtudonamix. Falou que eu coloquei Rolling Stones, falou que eu coloquei Beatles na abertura e não coloquei.
0: Ele mesmo.
1: Peço perdão, cara. O que dizer de Elvis Presley, Karine Caco?
2: Aliás, ó, Antônio Carlos de Gouveia, também conhecido como meu pai, tá comentando aqui no chat, falando assim, ó, esqueceu de falar do Elvis Presley.
1: Então
2: meu pai
1: é o Antônio.
2: Era louco pelo Elvis
1: Posso
2: Presley.
1: Contar? Foi o Antônio que me deu bronca.
2: Então foi ele que tá
1: agora
2: dando bronca.
1: Antônio, desculpa, não tá mais aqui quem deu play.
2: Não tá mais aqui quem deu play.
0: Posso contar uma curiosicaco dessa?
1: Curiosicaco, vai.
0: Você sabe o que é essa música, A Little Less Conversation, do Elvis?
1: Ah.
0: Né? Ela foi gravada em 68, mas ela virou sucesso mesmo em 2002 por conta de um, né, um remix que o DJ Junk XL fez numa campanha de uma companhia esportiva, que a gente não pode falar o nome.
1: Não fala.
0: Mas que popularizou, inclusive acho que é essa versão, né? Que tá tocando aqui, não é o remix?
2: É.
0: Do DJ Junk XL.
2: É o remix, e já que a gente tá falando de Elvis, a gente tá comemorando hoje o Dia Mundial do Rock por uma razão, né? Porque...
1: Vamos contextualizar.
2: Por que 13 de julho é considerado o Dia Mundial do Rock? Isso foi uma ideia, na verdade, inicial do Phil Collins. Por quê? Porque nessa mesma data, em 1985, não por acaso o ano em que eu nasci, não é pra fazer as contas, gente, com a minha idade, não é pra fazer.
0: Tudo bem, não sou bom de conta mesmo.
2: O que acontece? Nessa mesma data, em 85, aconteceu por conta do Bob Geldof, que é um cara filantropo, enfim, humanista e tal. E ele criou um festival chamado Live Aid para combater a fome na Etiópia.
1: Olha isso.
2: Só que aí ele criou esse festival que ia acontecer ao mesmo tempo em Londres e na Filadélfia, nos Estados Unidos. Portanto, Inglaterra e Estados Unidos. E até hoje é considerado um dos eventos com a maior audiência do mundo. Um terço do planeta estava ouvindo, vários artistas se apresentando, tanto na Filadélfia quanto em Londres, na Inglaterra. E assim, com artistas que vão de Queen e David Bowie e U2, passando
1: Nossa.
2: Pelo próprio Phil Collins, que fez questão de tocar nos dois shows. Ele tocou em um, pegou um avião, foi, tocou no outro show. E aí ele deu essa ideia, ele falou, poxa, tantos nomes incríveis reunidos num mesmo dia em prol de alguma coisa. Aliás, eles arrecadaram muito dinheiro para a Etiópia, que vivia na época uma guerra civil e tudo mais. Eles estavam passando por necessidades e fome, principalmente. O Phil Collins deu essa ideia, falou, pô, tanta gente legal compartilhando de música, de rock no mesmo dia, devia ser o dia do rock e tudo mais. Só que ele falou isso e isso caiu no esquecimento. O Brasil abraçou essa ideia, porque outras pessoas atribuem o Dia Mundial do Rock, como, por exemplo, a primeira vez que o Elvis tocou no rádio, a primeira vez que Beatles tocou no rádio. Então, outras pessoas atribuem outras datas até. Mas aqui no Brasil se popularizou também o dia 13 de julho.
1: Enciclocá no programa.
0: Impressionante.
1: Ela sabe tudo, é impressionante. Ela merece, vamos subir o som pra ela. Depois dessa é o dia do rock, bebê. Enciclocá.
0: Certeza que Dona Sandra tá pirando no programa hoje.
1: Vocês estão gostando,
0: né,
1: galera? Vocês que estão aí no carro, vocês estão no trânsito. Fala com a gente, manda mensagem no @mixtudonamix. Fala aí um rock and roll que mexeu com a tua imaginação, que mexe até hoje. Você sente falta de ouvir no rádio, que conecta você com o que realmente a música tem esse poder. Hoje é dia de rock, fala aí.
0: Ó, posso contar uma curiosicaco técnica?
1: Curiosicaco, vai.
0: Você sabia que a gravação, né, em estúdio que a gente tem hoje, na verdade não é hoje, né, porque evoluiu muito, mas esse negócio de você gravar a primeira bateria, aí depois você grava a guitarra, depois você grava o baixo, depois você grava as vozes, você vai gravando uma coisa de cada vez, surgiu por conta dos Beatles.
1: Mas, gente, não sabia disso.
0: É verdade. Inclusive, quem inventou isso era um inventor chamado, se não me engano, Les Paul, né? Que é da Gibson também, que criou a Gibson Les Paul.
1: Ah.
0: Porque eles começaram a entender, falou, peraí, o eles queriam fazer tipo de mixagem, tanto que você escuta alguns discos dos Beatles, na verdade os primeiros, você escuta a bateria de um lado, a guitarra do outro, eles não sabiam como mexer com o estéreo, né? Que é esse balanço de onde fica cada coisa nos dois lados. E aí eles inventaram a gravação multipista, né? O Sr. Les Paul, um gravador que conseguia gravar e separar cada instrumento, cada elemento da bateria, cada camada de voz, para que fosse feita uma mixagem mais, como que eu vou dizer? Mais brilhante, né? Que você conseguisse ver os elementos ali, ouvir de uma forma melhor. E foi por conta dos Beatles que surgiu essa necessidade e essa invenção foi criada.
1: Caramba, curiosidades aqui no programa,
2: O fato mais engraçado de tudo isso, se a gente for pegar a ordem cronológica das coisas, a primeira vez que o nome rock and roll foi usado, não foi nem pra falar de gênero musical, menina.
1: Ah, é?
2: Não, foi pra falar de pegação.
1: Pegação?
0: Mas pegação? Hoje não é sexta-feira, a gente vai falar de pegação.
2: Rocking and Roland.
1: Ah, é do Roland? Eu não sabia. Não. Eu tô só...
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0: Tem alguém aí que não gosta de YouTube?
1: Mix.
0: Estão falando na live.
1: Então, peraí.
0: É possível alguém não gostar de YouTube?
1: Não, aí eu vou repetir o que eu falei no começo do programa. Se você conhecer alguém que falar que não gosta de YouTube, boa pessoa não é.
0: Exato. Hoje é dia do Rock Bebê e é claro que a gente tá aqui hoje com esse copaca. Enciclocaco de baixista.
1: Enciclacos.
0: Calma. Como?
1: Essa é boa também, né?
0: Como?
1: Enciclaco.
0: Enciclaco, enfim.
1: A gente resumido. Adora imitar uns nominhos,
2: eu
1: cara.
2: Tô vendo.
0: É muito louco. Posso falar isso? Acho que tu joga em rock.
2: Exato.
0: Então, hoje a gente tá falando sobre rock, gente, porque é o dia mundial do rock. A Karina tá contando muita coisa da hora aqui na live, trocando ideia com o Caco. Só que só juntando rapidamente aqui uma mensagem do nosso ouvinte antes do intervalo, a Fernanda mandou o seguinte, diz, ah, falando de rock e também de futebol, no sábado o Ahá perdeu pro Duran Duran, Depeche Mode e Tears for Fears.
1: Não, mas Tears for Fears.
0: É pra pensar.
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6: A gente observa agora a condição de trânsito do corredor norte-sul, que na direção de Santana tem lentidão a partir da passagem pelo viaduto Santa Generosa até a ligação leste-oeste. Depois dá uma aliviada, mas volta a travar da Praça da Bandeira até o acesso à marginal do Tietê, sentido Interlagos, tem redução de velocidade na passagem pelo Parque Ibirapuera e mais adiante da Rua Tamoios até a passagem pela Avenida Professor Vicente Rau. 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

0: Estamos de volta e agora eu fui buscar uma roqueira. Eu acho que ela é roqueira também. É a Fabi do PicPay. É, com é da sua conta. Fabizinha, meu amor, viva o rock! Feliz dia do rock pra você!
1: Viva! Feliz dia do rock pra todo mundo que tá ouvindo aqui o Mix Tudo.
0: Ô Fabi, a gente sempre fala sobre alguma coisa que pode ajudar muito, né? Não só os ouvintes da Mix, mas também empreendedores, a galera que gosta de conferir também depois no YouTube. E vamos falar hoje de investimento. Por quê? Você já trouxe várias dicas sobre os cofrinhos, né? Pra gente investir, fazer várias estratégias. Só que tem outras, como por exemplo, pra mim, só é que rock and roll mesmo. Tem que ser muito rock and roll pra investir na Bolsa de Valores. Tem gente que tem que ter um rock and roll na veia. Bom, enfim, existem várias estratégias pra gente investir, né? Eu queria que você trouxesse um pouquinho pra gente hoje.
1: Bom, Giza, vamos lá. Quando a gente fala de investir, a primeira coisa que você tem que fazer é ter a sua reserva de emergência. É. 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Depois que você já tem a sua reserva de emergência, aí você pode começar a pensar em investimentos que não têm resgate imediato, mas que complementam a sua carteira de investimentos, podendo render mais. A Bolsa de Valores é como um mercado feito para que as pessoas possam investir em empresas.
0: Ah, tá.
1: Ou seja, quando uma empresa precisa de dinheiro, ela vai lá e coloca as suas ações disponíveis na Bolsa. Se você compra ações, você se torna sócio da empresa. E em muitos casos, passa a receber dividendos dessa empresa. Esses dividendos dependem do resultado do negócio, né? Se ele deu lucro ou não. E as ações por si só, elas já vão valorizar ou desvalorizar, de acordo com a percepção do mercado sobre o valor daquela empresa.
0: Nossa, isso que você trouxe pra gente é muito da hora, porque você vê, tudo tem um começo, um meio, pra você realmente conseguir chegar em uma etapa que você gostaria, né? Por isso que eu brinquei. Só que é rock and roll mesmo que se joga na Bolsa de Valores. Na verdade, quando você tem conhecimento, isso é possível. Mas é pra qualquer pessoa acessar esse mercado, Fabi? Vamos lá, falar no geral mesmo.
1: Todo mundo pode acessar esse mercado, mas para isso a pessoa vai precisar de um intermediário, não tem jeito. É uma corretora ou um banco, tá? 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Se você clica lá, vai aparecer uma lista de ações de empresas brasileiras com capital aberto na bolsa. 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E aí, se você clicar em cada empresa, você vai conseguir mais informações sobre o negócio, mais dados sobre o mercado, notícias sobre aquela empresa, né? Tudo para te ajudar aí a tomar a decisão na hora de você comprar um ativo. Agora, falando, né, que você disse que tem que ser rock and roll, exatamente, a gente tem que lembrar que para investir na Bolsa de Valores, a pessoa ela tem que ter um pouco mais de familiaridade com o investimento, né? Aí é mais fácil. Então, para quem já tem essa reserva de emergência, para quem tem essa familiaridade, é indicado. Esse é um mercado que está sujeito a muitas oscilações de preço, né, Giza? Muitas oscilações, na verdade, porque as ações, elas estão sempre se movimentando.
0: Mas sabe o que é da hora, Fabi? Já não é tanto, sei lá, já melhorou um pouco essa visão sobre bolsa hoje com você. Por isso que eu falo, o conhecimento, ele liberta. Quer investir em bolsa? Vai seguindo passo a passo, que todo dia aqui no É da Sua Conta, a Fabi traz dicas para você que quer investir. E ela traz várias possibilidades para você diversificar e muito conteúdo também. Hoje, por exemplo, a gente falou como investir em empresas brasileiras, né? Aqui no É da Sua Conta. 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É um canal abertão, assim, com o público, né, Fabi?
1: Exatamente. Amanhã a gente volta e traz mais alguma dica aqui bem legal para você que quer investir e cuidar bem direitinho do seu dinheiro.
0: Beijo, Fabi. Até amanhã. Boa semana, viu?
1: Beijo.
0: Tchau. E no dia do rock,
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1: Ah, Charlie Brown Jr., saudoso Chorão. A gente tem versões exclusivas também aqui da banda com o Chorão. Galera, hoje é dia do rock, né, Caco? E a gente quer mensagem. A gente quer o povo falando com a gente.
2: A gente quer mensagem. E assim, tá rolando uma discussão aqui na live, que a gente tá fazendo um embate, tipo...
1: Tá rolando discussão.
2: É tipo assim, Creed ou Pearl Jam? Eu falei, cara, tem gente no Creed que acha que a Creed é maior que Pearl Jam.
3: Nunca.
2: Nunca será.
1: E aí eles estão debatendo
2: será.
1: Aqui na live, gente, sobre bandas. Quem quiser se aprofundar,
3: cola. Fighters versus Nirvana?
2: Não, mas peraí, aí são trajetórias que a gente pode discorrer durante a live, mas só se a galera colar com a gente no youtube.com/mixtudonamix.
1: Na live tá rolando um combate Karina versus Caco. Aqui é o seu momento de brilhar. Vamos pôr,
2: não, vou, que agora eu quero falar que nem vocalistas que colocam o queixo pra frente também. Mas vamos tudo lá. Bem, pode deixar seu ar, vai lá.
1: Vamos lá.
4: Os Unidos impõem esse pedágio.
1: Cadê? Peraí, meu.
2: O que aconteceu, Iaz?
1: Sabe o que aconteceu?
2: Os caras do Charlie
1: apertaram
2: Brown.
1: Um botão que não é pra apertar de novo na mesa. Agora sim.
3: Raul Seixas.
1: Vamos lá.
5: Boa noite, Giza.
1: Boa noite.
5: Carina.
2: Boa noite.
5: Para falarmos do nosso rock nacional, temos que lembrar dos nossos vovôs. Raul Seixas. E Rita Lee. Um grande abraço a vocês e todos os ouvintes da Mix.
1: Sobe o som.
5: Meu nome é Fernando, motorista de aplicativos da cidade de São Paulo.
1: Fernando, essa música representa eu e mais um monte de gente, ó. Ainda não estão identificando, Karina e Caco?
2: Não, eu estou respeitando a introdução da música,
1: já,
2: é diferente.
6: Levava uma vida.
1: Tá lá. Sossegada. Gente, essa música.
3: Não,
1: é
3: ele foi ali no certeiro do meu gosto, assim. Tanto pra Rita Lee, principalmente, quanto.
1: Alô, ovelhas negras da família. E aí, vocês estão bem?
6: Meu Deus, quanto tempo!
3: Sou ovelha verde.
2: Então, se Rita Lee é a rainha do rock no Brasil, então Cássia Eller é a princesa?
3: Podemos dizer que sim.
2: Podemos dizer que sim.
1: Pai, me disse Giza. Foi isso. Você é ovelha negra da família. Mais alto, vamos lá. Foi isso. Foi isso.
2: Você foi e venceu, inclusive,
1: venci,
2: né?
1: Galera,
2: tá vendo? Você subiu a montanha, cara.
1: Subiu a montanha. Mais um. Assumi, já foi.
2: Já assumi também.
1: E sumi faz tempo também.
7: Tá, corrigiza.
2: E aí?
7: Tudo bem?
1: Oi,
7: você
1: tá bom, bem?
7: Bom, Thiago. Eu vou contar só um padecer aqui. Eu me apaixonei pelo rock quando eu assisti um filme chamado Mad Max. E
1: Mad
7: aí
1: Max?
7: Descobri uma cidadã chamada Tina Turner, que todo mundo fala, né, do Elvis, tudo, acho incrível a voz dele. Mas quem me apresentou de verdade o rock and roll, assim, que eu realmente me apaixonei pelo rock, foi a Tina Turner. Então, pra mim, ela é demais, é isso aí. Então, você que também que curte a Tina Turner, eu taco. Bota aí, irmão, Tina Turner pra nós me dar a programação.
2: Pera aí.
1: Sobe aí, então, vai.
2: Então vem.
3: Agora subiu
1: porque
3: o nível.
1: Agora
3: subiu
2: o nível. Baixo pulsado.
1: Eu tô arrepiada. Ah, não, gente, ó, vamos, o Brasil, vamos cantar junto, vamos bater palma. Vamos fazer um show. Um, dois, três e vai. Ah, não é agora.
3: Não é agora.
1: Bem, sobe o som, sobe o som.
2: Essa é a música que, gente, o baixista faz cara de mal tocando. Ó o baixo,
3: Tina,
2: ó.
3: Tina Turner. Cyndi Lauper, por exemplo, são, na minha opinião, são gigantescas.
2: James Joplin.
3: James Joplin pavimentou o lance todo lá
2: ela esquentou o recheio, né? Esquentou o recheio.
1: Peraí, gente, peraí. Antes de ir pro intervalo, pelo amor de Deus, Brasil.
3: A Giza quer
1: live.
3: Cantar.
1: Não, vamos cantar e bater
3: a
1: palma.
3: A Giza quer cantar.
1: Vai, vambora, vai. Vai, bate palma. Todo mundo, vai.

0: do programa. Pô, vem pra live, eu não, vou ter que ir pro intervalo, eu não tô conseguindo me recuperar. Vamos pro intervalo. Vamos pro intervalo?
1: Vamos.
0: E a gente volta com mais áudios.
1: Fechou.
0: Fala aí um som que eu vou tocar, hein? Fala agora. Sim. Arroba Mix Tudo na Mix.
1: Eu não posso pedir música aqui?
0: Não, Caco, hoje não.
1: Eu
0: hoje
1: posso. Não. 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
15: Gente, hoje é dia de rock, né? A gente tá recebendo aqui nos estúdios a nossa querida jornalista Karina, que manja muito de rock, mas agora, Caco, eu apresento, você apresenta o nosso...
16: Querido produtor André Costa, que um salve, conhecedor do rock brasileiro, com toda a propriedade, vai discorrer sobre aqui algumas décadas com a gente, não, André? Seja muito bem-vindo, meu querido.
15: Valeu, é o nosso Renato Russo.
17: Eu tô do outro lado, sempre costumo ficar ali, do lado da Gisa, hoje eu tô aqui sentado no banco, participando da conversa.
15: Seja muito bem-vindo, galera. O negócio é o seguinte, hoje é dia de rock e eu queria passar por algumas décadas de forma rápida, né? Porque o Mix Tudo, ele tem pouco tempo. Então a gente vai passar pelas décadas de 60, 70, 80 e 90, assim como o gato. E como eu pensei em fazer isso de uma forma dinâmica pra você que tá no rádio ficar com a gente e entender exatamente como funciona isso. Eu vou trazer aqui as grandes bandas desses anos, só que com uma pitada de... opinião! Eu vou fazer uma trend comigo mesma, depois vou fazer com o Caco, depois vou fazer com a Karina e depois vou fazer com o Dé. E você aí também pode comentar na live youtube.com/mixtudonamix. Trend começando agora, principais banda dos anos 80, dos anos 60. Giza, Beatles ou Rolling Stones? Beatles, Rolling Stones ou Elvis? Elvis, Elvis ou The Doors? Elvis, Elvis ou Led Zeppelin? Led Zeppelin?
17: Led Zeppelin, pô.
15: Beleza, passei por elas. Agora é a hora do julgamento. Caco Grandino, anos 70 pra você.
17: Tá.
15: A trend vai acontecer agora. Principais bandas dos anos 70. Vamos lá, pra você, tá, Caco? Kiss ou Dire Straits?
17: Dire Straits.
15: Dire Straits ou Queen?
17: Queen.
15: Queen ou David Bowie?
17: Queen.
15: Queen ou The Police?
17: Ai, caraca.
15: Vai, Caco.
17: Queen é gigante, né, cara? Não tem como.
18: Sério que você pensou?
17: Queen? Eu pensei.
15: Queen. Queen ou Ramones?
17: Amo Ramones, mas Queen.
15: Queen ou The Clash?
17: Respeito e gosto de The Clash, mas Queen.
15: Queen ou AC/DC?
17: Peraí que eu tô suando frio.
18: Pelo amor de
17: Deus. AC/DC.
15: Nossa, Caco, desculpa. Preparei. Poxa,
16: É muito icônico, cara. Não tem como você não pirar nos riffs.
0: Acabou de acabar.
16: Django
0: Zilang. Você desrespeitou o bigodão de Fred Mercury.
16: Mas bigodão de Fred Mercury, mas assim...
0: Você tem noção disso?
16: Não, mas pô, ele ganhou de todas as bandas, só perdeu do AC/DC.
6: Não, eu não aceito. Eu estou entrando agora pra dizer que eu não aceito a opinião do Caco.
16: Tá bom, eu não, não vou mudar, eu vou manter meu voto.
6: A Giz é a dona do programa, ela basicamente fala assim, quer saber? Eu vou tocar o que eu quero. Eu vou definir o que eu quero, hein?
16: Aqui é gizocracia, não tem democracia, é gizocracia.
6: Gizocracia, não, eu não concordo com o Caco.
0: Brincadeira, não, tá. Muito bom também, ó, vai, vai, Caco.
16: Vai que, é, escolhi, que, né? É difícil falar um ou outro, cara, porque é muito diferente o Queen do AC/DC.
0: O Queen é uma banda muito experimental.
16: Exato.
0: Sempre foi muito experimental. Eles nunca tiveram medo de se jogar e de colocar até uma ópera no meio de uma música. Olha aqui, ó.
6: Não tem como.

0: 90, carilor dragi, Guns N' Roses ou Bon Jovi.
1: Ai!
2: Olha o que você vai responder.
1: Guns N' Roses.
0: Guns N' Roses ou Faith No More.
1: Faith No More.
0: Yeah! Faith No More ou Metallica.
2: Ixi, até eu peguei agora. Difícil, hein?
3: Não é fácil.
2: Não.
0: Vai, viado.
2: Não é fácil.
0: Verde.
1: Faith No More.
0: Faith No More! Vai ganhar. Vai ganhar. A Aerosmith.
2: Não, olha o que você vai responder.
0: Karina, presta bastante atenção. Antes de responder, escuta direito, vai.
2: Meu Deus do céu.
1: Eu tenho duas respostas. Como jornalista musical, Aerosmith. Como pessoa, como CPF, Faith No More. Pronto, resolvido.
2: É que ela gosta das loucuras que o Mike Patton fazia, entendeu? Continua fazendo, inclusive.
1: Ah, o Steven Tyler também é cheio das
0: sobe o som, gente, ó. Será que eu que tô mandando o programa? Eu não tô respeitando.
2: Olha essa buzeira, mano.
1: Não tá.
2: Gente, olha o Tom Hamilton, eu não tô respeitando. Aqui. Tom Hamilton é o baixista do NX0, ok? Imagina. Tom Hamilton é o baixista do Aerosmith. Olha que lindo. Baixista do NX0, sou o John, não é mesmo?
1: O que você tá
2: com... Eu tô ficando
1: que
2: louco.
0: Olha que loucura esse programa. Vocês estão gostando, gente? Vocês estão no carro, estão em casa, estão curtindo a gente do rock.
3: Vai ressaltar que nesse clipe aparece a Liv Tyler, né? Que é um clipe maravilhoso.
2: E ele não sabia que, inclusive, era a filha dele, né?
1: Exato. In Crying Crazy, na verdade, é uma sequência de músicas que contam uma mesma história, né, nessa época.
0: Caramba, você viu? É cultura aqui no Mix Tudo Bom. Derrubei mais uma trend aqui, vamos pra próxima.
2: Não,
0: chegou
2: ainda
0: a sua vez, André.
2: Agora é o André, né, pô?
0: André, nosso produtor, conhecedor de música, lá. Entende de tudo. Anos 90, as principais bandas. Oasis ou Nirvana?
3: Nirvana.
0: Nirvana ou Red Hot?
3: Red Hot.
0: Red Hot ou Pearl Jam?
3: Red Hot.
0: Uau. Red Hot ou Foo Fighters?
3: Foo Fighters. E já encerrou tudo de
0: não, calma, calma, calma, calma, calma, porque ainda tem Foo Fighters ou Rage Against the Machine?
3: Foo Fighters.
0: Foo Fighters! Eu ouvi Foo Fighters! Got another confession to
3: make. Banda predileta de Karina Andrade.
1: Olha, se eu agredi alguém no programa, eu ainda vou ser convidada outra vez.
2: Não pode.
0: É nóis, cachorro louco.
1: Por que você tá fazendo isso?
3: Dave Grohl, grande band leader.
1: Por que você só concordou com ele?
0: Eu não sei também, Karina.
1: Você só concordou com ele.
0: Foi meu coração, não fui eu.
1: Foi a sua gizocracia.
0: Foi. Mas sabe o que que é?
2: Você tá buscando o melhor que você pode.
0: Eu tô tentando.
2: O nosso querido David Grohl tá cantando.
0: Vamos tentar ser melhor do que a gente é, Karina. Só porque...
1: Mas dizer
2: melhor.
1: Que Foo Fighters é maior do que Nirvana não dá.
0: Vamos lá, Dé. 30 segundos. Por quê?
3: Eu acho assim, eu gosto muito como o Dave Grohl, ele montou o Foo Fighters, ele saiu, o Nirvana terminou, ele foi lá, decidiu montar uma banda, montou e praticamente se tornou a maior banda do mundo, na minha opinião.
1: Você tá achando que é Lego pra montar alguma coisa?
3: Mas
1: não,
3: então...
1: Nirvana deu outra cara pra música. Na época grunge, no início dos anos 90, quando estoura a bolha lá de Seattle e as bandas grunge começam a surgir, o Nirvana arregaçou, mudou, mostrou pra galera como é que se fazia a música naquele estilo e até hoje, inclusive a influência de várias.
0: Peraí, que eu vou
1: bandas.
0: Pedir opinião. Vou pedir opinião do meu Brasil. Ah, eu vou pedir.
1: Não,
0: o programa,
1: gente,
0: tá na minha mão. Vamos lá. 30 segundos, galera. Você que tá ouvindo no carro, em casa. Isso ou isso?
1: Ah, que é isso?
0: De novo. Isso. Ou isso?
1: Olha aí!
2: Posso fazer
0: de
2: uma
0: novo,
2: proposta?
0: De novo.
2: Faz uma chape. Faz uma chape, né?
0: De novo. De novo. E sabe o que é uma coisa que eu vou falar pra vocês? Não vou tocar nenhuma.
1: Ah,
0: eu vou tocar o Olha Public, porque é uma versão exclusiva.

0: demais, né, gente? Everybody wants to rule the world. Galera, vocês gostaram do programa de hoje? Calma que não acabou. A gente tem uma dica, aliás, uma dica hoje, né? Só que eu começo, Caco.
1: Você começa?
0: Eu vou começar porque eu tô muito feliz, sabe por quê?
1: Por quê?
0: Se você aí, Caco, se você que tá ouvindo o programa, se você que tá assistindo a live, cresceu acompanhando os X-Men, chegou a hora de matar a saudade. Se ainda não conhece essa história, bom, essa é uma grande oportunidade pra você, né, Caco?
1: É isso, a segunda temporada de X-Men 97 já tá disponível no Disney Plus, só que agora os mutantes estão separados um tempo e eles precisam enfrentar novos desafios pra encontrar o caminho de volta pra casa, Gi.
0: Enquanto isso, nos anos 90, a gente tá falando de rock aqui, né, de várias décadas, mas lá nos anos 90, novas ameaças colocam o futuro dos X-Men em risco e provam que a luta tá longe do fim. Com muita ação, personagens clássicos e aquele visual que marcou uma geração, X-Men 97 traz uma nova fase pra uma das equipes mais icônicas da Marvel.
1: Ó, então se liga a de Caco aí, reúne aí a sua galera, a sua família, dá o play e assista a segunda temporada de X-Men 97, que já tá disponível no Disney Plus.
0: Você vai acabar aqui o programa, você vai lá no Disney Plus e vai colocar essa nova temporada de X-Men 97, que eu tenho certeza que você vai pirar. Vamos aproveitar esse clima gostoso do programa, né? Dia de viver o rock com conteúdo bom na TV. Gente, pra fechar o programa, eu escolhi junto com os meus amigos aqui de bancada, Caco Grandino.
2: Lá vai.
0: Karina e André, que participaram do programa hoje, da nossa roda de rock aqui. E eles escolheram as seguintes músicas pra gente encerrar o programa, que são eles na programação da Mix, né? Que seria, o que representaria, pelo menos que tem na programação da Mix, né? Essa daqui é do Caco Grandino. Gente, o que vocês acham?
1: Peraí, alguém pode dançar comigo?
2: Somzaço. Essa música não é deles, do Feito
1: Dois pra cá, dois pra lá.
2: Mas na versão deles, na minha opinião, ficou muito, muito mais legal.
0: É vou colocar melhor. Mais pra frente.
2: Olha aí.
1: Vem pro refrão. É,

0: Ramones, Pet Cemetery, trilha sonora de Cemitério Maldito. Assistam e ouçam Ramones, por favor.
1: Então é isso, essa representa a Karina. Pra representar o nosso querido André, eu quero perguntar pra nossa audiência: vocês têm dúvidas de qual música ele escolheu? Não, a música tudo bem, mas a banda? Vocês têm algum palpite?
0: Será
1: da
0: que
1: banda
0: foi Foo Fighters?
1: Será?
2: A maior banda do mundo.
1: Fala aí, Dé, bem representado, Time
2: David
1: Like Rowe,
2: eu amo ele, eu sou muito fã. E o clipe é muito legal, né? Que ele está no avião, né? Estão se vestindo de aeromoço.
1: Pensa tanto que não gosta. Que mais? Conta.
2: É, perfeito. O saudoso Taylor Hawks também, que faz uma falta. Eu amo Fighters e a Karina também tá comigo nessa, né? Cuidado com o que você fala. Cuidado. Aliás, a Yas não falou, qual é a opinião dela?
0: Oi, Yas, qual que é a sua banda favorita?
1: Calma, Kerry, que agora é o nosso momento de brilhar.
0: Ah, tá.
1: Eu e a Yas, a gente escolheu e deu match.
0: Jura?
1: A gente escolheu a mesma música, né?
0: Então,
1: Yas, qual é a música que representa você e eu nessa programação do Mix Tudo hoje?
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2: Ah, essa é clássica. Que é isso, cara?
0: Poxa essa vida. Daí eu senti que foi feito um pix, hein?
2: Ah, chegou o pix na
0: Foi feito um pix.
2: Chegou o pix na Yas e na Giza.
0: Foi feito um pix.
1: Existe zero, gente. Razões e emoções. Sobe o som, Giza.
2: Versão exclusiva, hein? Ó.
1: Tinha que ser, né, Yas Bate? E aí, galera, gostaram do programa de hoje? Amanhã a gente volta entre razões e emoções com mais um programa pra você que gostou desse programa de rock. Siga a gente nas redes sociais, youtube.com/mixtudonamix. É o nosso canal. Ai, eu vou chorar por causa da música. Vai, continua, Caco.
2: Pra continuar me acompanhando nas redes sociais, cola lá no Instagram e no TikTok, @CacoGrandino, CACO Grandino. E você, querida
0: Baixista
2: Karina.
0: Eu estou lá no Instagram como @KarinaAndradeOn. Simples assim.
1: Andrezão. Nosso querido André.
2: Bom, é @AndréCSTA. Eu tenho uma banda de rock também, quem quiser conhecer, @BandaQuaseOntem. Banda Quase Ontem.
1: Olha, ele é isso aí. O menino é músico, o menino é produtor, o menino trabalha na Mix, o menino é roqueiro.

0: Só vi uma cartomante aqui que eu não sei, né?
1: Bom, galera, e siga a gente também nas redes sociais. Eu sou a Giza.on, amiga do Caco Grandino, baixista do NX, apresentador desse programa, GISA.on.
0: É isso. E tem o nosso.
1: Arroba
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1: Viva o rock. Mas aí, gente, razões e emoções, né? A melhor música.
0: Melhor,
1: não tem como,
0: com certeza. Lógico. Com certeza.
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6: 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Uma geral no trânsito de São Paulo.
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8: Marginal do Rio Tietê é agora o caminho mais complicado na cidade de São Paulo, especialmente se você segue na direção da rodovia Ayrton Senna. A partir da ponte Júlio de Mesquita Neto até a ponte Aricanduva, você encontra lentidão nas três faixas. Vale a pena investir no caminho alternativo pela Emmanuel Marquete, Marquinhos São Vicente e Nova Perutini Janotti para cortar caminho e ganhar tempo. Na direção da Castelo Branco tem lentidão da ponte das Bandeiras até a ponte da Casa Verde, onde tem uma ocorrência. 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

Bora começar bem, daqui a pouquinho às 8 da noite, mais uma edição do Pede no Zap. E que música é essa que não sai da tua cabeça? Conta numa mensagem de voz dizendo quem é você, de onde você tá ouvindo a mix e esse som bacana pra gente ouvir. É facinho assim, segredo, hein? Mas pode espalhar. Todos os sons que você ouve no Pede no Zap são sons que chegam no 11 983 408 mil. Então é a sua chance de ouvir o teu som da voz de locutor, locutora. Capricha aí nessa mensagem de voz. Eu quero saber quem você é, de onde você tá ouvindo a mix e esse som pra todo mundo ficar feliz. Vou contar com você e sempre tem um presente legal. 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Agora é contigo.

0: você parar na Mix, só tem boas notícias. Primeiro, já tínhamos um fone de ouvido da Aiva. Que presente, nota 10 de 10, né? 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Sempre é bom mais um. Não tem ainda? Então, Letícia Silva. 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Parabéns. Aguarda aí que a equipe da Mix vai entrar em contato contigo, tá?
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0: Opa, deixa eu te contar essa aqui, ó. Foi anunciado oficialmente um reboot do filme Instinto Selvagem, ou seja, o famoso longa vai ganhar uma nova versão. E uma das curiosidades mais bacanas é que a atriz Sharon Stone vai retornar ao filme fazendo o mesmo papel da personagem original. Pra você que não lembra, o filme Instinto Selvagem foi lançado em 92. É uma espécie de thriller erótico. O longa conta a história das investigações de um policial vivido na época pelo Michael Douglas no caso de um assassinato. Enquanto ele tenta resolver o caso, ele precisa resistir à sedução da principal suspeita, uma escritora chamada Catherine, que na trama é o papel da atriz Sharon Stone. Esse filme se tornou um clássico, né? Traz uma cena icônica que é a famosa cruzada de pernas da Sharon Stone durante o interrogatório. Enquanto não são divulgadas mais informações dessa nova versão de O Instinto Selvagem, já fica o convite para você chegar na nossa casa na internet. Tem mais informações lá. radiomixfm.com.br. Chega junto.
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0: Já pediu seu som no zap?
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1: Ouvinte que segue agora pelo Corredor Norte Sul encontra dificuldades na passagem pelo Parque Ibirapuera nos dois sentidos. Mas quem vai na direção de Santana já vai no onde para desde esse ponto até a ligação leste-oeste. Quem segue na direção de Interlagos volta a reduzir velocidade na passagem pelo aeroporto desde a Avenida dos Bandeirantes até a passagem pela Avenida Jornalista Roberto Marinho. 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

0: gravado para os nossos ouvidos, para a alma, é ou não é? Então me conta numa mensagem de voz que som é esse que você adora para começar bem aí essa semana. 11 983 408 1000 é o zap da Mix. Nessa mensagem de voz eu quero saber o teu nome. De onde você tá ouvindo a Mix, hein? Brasil é grande demais. Me conta. E esse som que é para todo mundo ficar feliz. Manda ver. Boa noite, quem é?
1: Boa noite, galera da Mix. Aqui é o Alex, da cidade de Itaiúva. Eu queria pedir uma do Charlie Brown Jr. Toda a galera que está ouvindo aí, os motoristas de ambulância. Tamo junto, tamo na Mix.
0: Bravo!
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0: Rivers, Dani, Califórnia. Ó,
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0: Tá rolando até as 9 da noite. Bota o teu som aqui na programação da Mix. 11 9 8340 8000. Esse número do zap da Mix é fácil de decorar, né? Então já pega, já que você não desgruda do celular, abusa desse microfoninho do zap, manda essa mensagem de áudio, não esquece de falar quem é você, de onde você tá ouvindo a Mix, e esse som pra gente ganhar noite de segunda-feira. Tonho Antônio Filho, ele mora em Timon, no Maranhão, tá com a gente aqui na Mix. O Vandré tá em Cariacica, no Espírito Santo. O Wanderson tá em Japorã, no Mato Grosso do Sul. E tu, me conta da onde?
2: Oi, boa noite, aqui boa. É Ana Souza de Porto Alegre. Gostaria de ouvir qualquer uma da Dua Lipa.
0: Essa é boa.
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0: Rock Me Fá.
1: Boa noite, boa. Rádio Mix. Meu nome é Laís, sou de Ribeirão Pires e gostaria de ouvir Nothing Else Matters, do Metallica.
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0: Mensagem de voz pedindo teu som? 11 983 408 mil, apareça.
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0: nada de se ouvir, hein? Mix, são 8h26.
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0: Agora só falta você colocar esse som bacana. Faz o check-in aqui no zap da Mix com uma

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0: 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Esse palco tem como objetivo descobrir novos talentos e artistas que estão construindo a carreira. 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É sempre bom dar uma passadinha pelo palco Supernova para conferir as novidades. 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
2: Programa feito pelo melhor ouvinte do Brasil, atual ouvinte da Mix, não tem pra ninguém. É único, é única. Obrigado pra você que aparece aqui na casa, manda uma mensagem de voz pro zap pedindo um som. É um 11 983 408 mil. Esse número é importante, hein? Faz tocar tua música, faz você ganhar presente, ganhar ingresso pra show, tem tanta coisa, então já anota aí no celular, combinado? Manda ver.
4: Boa noite, Mix. Aqui é Nalso Mota, em Santarém, no Pará, motorista de aplicativo. Toca uma música pra mim. Ryan, Losing My Religion. Valeu, Mix. Boa noite.
2: Valeu, Naldo. Boa semana. E a todos e todas motoristas por aplicativo que sempre estão na rodagem, dando aí uma carona pro som da Mix. Obrigado, gente. 5 estrelas pra todo mundo.
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1: É sempre cada música que chega aqui no Zap da Mix, aproveita pra colocar o teu som se você ainda não fez isso. No caso, uma mensagem de voz pro 11 98340 8000. Não esqueça de falar o seu nome, a gente precisa te conhecer. Também a gente quer saber de onde você tá ouvindo a Mix nesse Brasil grande de meu Deus e esses

0: moram em Águas Lindas de Goiás. O Rodrigo tá em Cachoeirinha, aqui fica no Rio Grande do Sul. Obrigado, gente. Agora só falta você. Manda essa mensagem de voz. Não passa vontade, não, tá? Coloca teu som aqui na programação do Melhor Mix do Brasil.
1: Alô, boa noite, Rádio Mix. Eu me chamo Ellen, morava em Diadema. Agora tem 3 meses que eu moro aqui no Maranhão. Opa. Gostaria de ouvir, Rihanna. Obrigada.
0: Vamos ouvir. Beijo.

0: 8000. Boa noite, quem é?
1: Boa noite, meu nome é Natan Revi, tô falando aqui de Natal. Boa noite aí pra todo mundo da rádio.
0: Obrigado.
1: Gostaria de ouvir Sweet Child O' Mine, do Guns N' Roses. Um abraço.
0: Paulada.
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1: Aqui na Mix, falta um minuto para as 9 da noite. O check-out de hoje foi feito com o som do Gutier. E amanhã, para abrir o programa, pode ser o teu som. Você já mandou o áudio hoje? Briga.